0: Santa Luz, Santa Luz, aqui é o Constituinte e o Atitude de Forrada aí com o Estúdio.
1: Eu vou em 4 minutos, 234.

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1: 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Ça s'appelle. 749-9-243-242.
2: 242 central, intervention 15-7-242-BZ. 18h-242.